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0: São 2 horas e 4 minutos.
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0: Temperatura atual, 17 graus.
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0: São 3 horas e 4 minutos.
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0: São 5 horas e 8 minutos.
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2: Odmira atribui benefícios do IMI, saúde a bombeiros e socorristas. Governo altera regras de licenciamento pecuário e clarifica capacidade instalada. Cabaz alimentar registra maior descida semanal do ano, mas continua mais caro.
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2: Os bombeiros voluntários e socorristas da Cruz Vermelha com residência fiscal no Conselho de Odmira vão poder beneficiar de apoios no pagamento do IMI, na aquisição de lentes graduadas, em tratamentos dentários e na obtenção da carta de condução de pesados. As medidas constam do Regulamento Municipal de Atribuição de Benefícios aos Bombeiros Voluntários e aos Socorristas da Cruz Vermelha, aprovado pela Câmara Municipal de Odmira e publicado hoje em Diário da República. De acordo com o documento, o município poderá reembolsar o valor pago de imposto municipal sobre imóveis relativo à habitação própria e permanente até ao limite anual correspondente a 50% do indexante dos apoios sociais. O regulamento prevê também com participações na aquisição de lentes oftalmológicas graduadas e em tratamentos dentários, em ambos os casos até ao limite de 13% do IAS por ano e mediante a apresentação dos respectivos comprovativos. Entre os apoios está ainda a comparticipação de 75% do custo da carta de condução de categoria C. Para receber este benefício, o voluntário terá de assumir o compromisso de permanecer no quadro ativo durante pelo menos 5 anos. Em caso de incumprimento, o beneficiário terá de devolver a respectiva associação por parte do valor comparticipado, calculada em função do período que falta cumprir. O município comparticipará igualmente a totalidade do valor do averbamento do grupo 2 na carta de condução, necessário para conduzir veículos de socorro, e aplicará as reduções e isenções previstas no Regulamento Municipal de taxas e preços. Os benefícios destinam-se aos elementos dos quadros de comando e ativo das associações de bombeiros voluntários e das delegações da Cruz Vermelha do Conselho, que não estejam suspensos, não tenham dívidas ao município, à Segurança Social ou à autoridade tributária e constem dos quadros de pessoal homologados pelas entidades competentes. O regime abrange também os bombeiros que integram o quadro de honra e cumpram as restantes condições, mas exclui os elementos do quadro de reserva. Para acederem aos apoios, os voluntários terão de requerer um cartão municipal de identificação do voluntário, pessoal e válido por um ano. Os pedidos de reembolso ou comparticipação deverão ser apresentados no prazo máximo de 3 meses após o respectivo pagamento. Segundo o município, o regulamento procura reconhecer e valorizar o trabalho desenvolvido pelos voluntários, incentivar a permanência nos quadros das instituições e atrair novos elementos para as estruturas de socorro do Conselho. O Governo alterou o regime aplicável às explorações pecuárias, passando a determinar a capacidade instalada com base no efetivo máximo autorizado para cada exploração e não no número máximo de animais que as instalações poderiam teoricamente acolher. As mudanças constam no Decreto-Lei número 144 de 2026, que altera o novo regime do exercício da atividade pecuária e procura simplificar os processos de licenciamento, reduzindo dúvidas na aplicação da legislação. De acordo com o diploma, a capacidade instalada passa a corresponder ao efetivo máximo autorizado para cada exploração, entre posto ou centro de agrupamento definido no plano de produção e validado pela Direção-Geral de Alimentação e Veterinária em conformidade com as normas de sanidade e bem-estar animal. O plano de produção elaborado pelo médico veterinário responsável passa também a ter definição legal e a funcionar como documento de referência para determinar a capacidade instalada de cada exploração. Segundo o Governo, as alterações terão implicações na classificação das explorações, nos processos de licenciamento e nas autorizações para modificar as unidades pecuárias, permitindo uma aplicação mais uniforme destas regras. O cabaz alimentar da Deco Proteste baixou 5,17 € na última semana para 251,29 € naquela que foi a maior descida registada desde o início do ano, anunciou a Organização de Defesa do Consumidor. Apesar da redução semanal, o conjunto de 63 produtos continua a custar mais 9,46 € ou 3,9% do que no início de 2026. Em comparação com o mesmo período do ano passado, os consumidores pagam atualmente mais 11,34 € correspondentes a uma subida de 4,7%. 2%. A diferença é mais acentuada face ao início da monitorização, em 2022, quando era possível adquirir os mesmos produtos por menos 63,59€. Entre 15 e 22 de julho, os brócolos lideraram as subidas semanais, seguiram-se o café torrado moído e o pão de forma sem côdea. Na comparação com julho do ano passado, os maiores aumentos percentuais foram registados na couve-coração, no bacalhau graúdo e na perca do Nilo. Desde que a DECO Proteste iniciou esta análise, em janeiro de 2022, a carne de novilho para cozer registou o maior aumento percentual, de 123%, custando atualmente 12,96€ por quilo. O bacalhau graúdo subiu 81% e os ovos encareceram 76% no mesmo período. Eu fico por aqui, continuação de uma boa quinta-feira.
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4: 60% dos cidadãos europeus receiam não ter dinheiro na reforma. É o destaque desta edição do Pulsar Económico.

A recuperação do consumo na Europa continua adiada devido ao pessimismo económico e à pressão financeira, com 56% dos consumidores europeus apreensivos e 53% a sentirem dificuldades no cotidiano. Segundo um estudo da Boston Consulting Group, este clima de incerteza leva a que, mesmo perante aumentos salariais, a opção seja a poupança, traduzindo-se numa busca ativa por descontos, perda de lealdade às marcas e adesão ao mercado de segunda mão. A contenção é mais severa entre os baby boomers, nascidos entre 1946 e 1964, e a geração X, os nascidos entre 1965 e 1980. Pessoas de faixas etárias que optam por cortar no supérfluo, enquanto os mais jovens optam por trocar para marcas mais económicas. Perante este novo paradigma de consumo mais calculado e pragmático, as empresas são desafiadas a reforçar a competitividade de preço, apostar no bem-estar e adaptar as suas estratégias aos canais digitais e às preferências das gerações mais jovens, que utilizam cada vez mais ferramentas de pesquisa e comparação de preços antes de tomarem uma decisão de compra. Portugal mantém uma das redes de acesso a numerário mais abrangentes da Europa, garantindo que 95% da população tenha um ponto de acesso a menos de 5 km de distância, segundo o relatório do Banco de Portugal relativo a 2025. O país lidera no número de caixas automáticas por habitante, contabilizando 14.600 caixas multibanco, que representam a grande maioria dos quase 18 mil pontos de acesso disponíveis. Apesar da utilização de notas e moedas ter caído para 52% em volume e 39% em valor, o numerário continua a ser o meio de pagamento mais utilizado no país e no espaço da moeda única, sendo visto como indispensável por mais de metade dos portugueses. No entanto, o estudo alerta para disparidades territoriais acentuadas, com o interior do país a concentrar as maiores dificuldades. O Nordeste transmontano, sobretudo nos distritos de Bragança e Vila Real, reúne a maioria das 85 freguesias prioritárias onde a população se encontra a mais de 20 km por estrada de um ponto de acesso, enquanto os distritos como Beja e Santarém registam concelhos em situação de vulnerabilidade. Para mitigar estas falhas e apoiar as populações mais isoladas e envelhecidas, o Governo e o Regulador estão a reforçar iniciativas como o Programa Multibanco Mais Perto, desenhado para levar caixas automáticas às freguesias mais carenciadas do país. O mercado de trabalho em Portugal atingiu o seu melhor desempenho de sempre no verão de 2025, impulsionado pelo setor dos serviços e do turismo. Segundo o relatório do grupo EGOR, denominado Mercado de Trabalho em Portugal, os cinco verões entre 2021 e 2025, a população empregada ultrapassou o recorde de 5 milhões e 300 mil pessoas e a taxa de desemprego caiu para os 5,8%. Entre 2021 e 2025, foram criados cerca de 455 mil postos de trabalho, demonstrando uma forte capacidade da economia para absorver a expansão da população ativa, que cresceu maioritariamente apoiada pela imigração. No entanto, esta robustez está a gerar uma escassez estrutural de talento, alterando o foco das empresas na criação de postos de trabalho para a retenção e atração de trabalhadores. As perspectivas para 2026 e 2027 indicam um agravamento dessa escassez em funções operacionais e sazonais, motivado pelo envelhecimento demográfico e por um abrandamento da entrada de cidadãos estrangeiros. A dívida pública aumentou no primeiro trimestre de 2026, atingindo 88,9% do Produto Interno Bruto na zona euro e 82,9% na União Europeia, superando tanto os valores registados no mesmo período do ano passado como os do final de 2025, segundo o Eurostat. Entre os Estados-membros, a Grécia registrou o rácio de dívida mais elevado, com 143,5%, seguida por Itália e França, posicionando-se Portugal em quinto lugar, com 91% do PIB. Em sentido oposto, a Estónia, a Dinamarca e a Bulgária destacaram-se com os menores pesos de dívida do Bloco Europeu. Apesar de se manter entre os países com o rácio mais alto, Portugal figurou entre os Estados-membros com as maiores reduções anuais da dívida pública, apresentando um recuo de 3,9 pontos percentuais, apenas superado pelas descidas da Grécia, com menos 9,4 pontos percentuais, Chipre com menos 7,4 e Eslovénia com menos 4,8 pontos percentuais.
número de casas disponíveis para venda em Portugal registou uma queda de 6% no segundo trimestre de 2026 em comparação com o mesmo período do ano passado, segundo os dados do marketplace imobiliário Idealista. Esta redução da oferta fez-se sentir na maioria das capitais de distrito e regiões autónomas, com as quebras mais acentuadas a verificarem-se em grandes centros urbanos e turísticos, como o Funchal, com menos 33%, Faro com menos 27%, Porto menos 19% e Lisboa com menos 8%. Em sentido inverso, a oferta de habitação para venda cresceu sobretudo no interior e centro do país, destacando-se os aumentos na Guarda, com um acréscimo de 27%, Bragança com 20% e Santarém com mais 13%.

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2: Odmira atribui benefícios do IMI, saúde a bombeiros e socorristas. Governo altera regras de licenciamento pecuário e clarifica capacidade instalada. Cabaz alimentar registra maior descida semanal do ano, mas continua mais caro.
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2: Os bombeiros voluntários e socorristas da Cruz Vermelha com residência fiscal no Conselho de Odmira vão poder beneficiar de apoios no pagamento do IMI, na aquisição de lentes graduadas, em tratamentos dentários e na obtenção da carta de condução de pesados. As medidas constam do Regulamento Municipal de Atribuição de Benefícios aos Bombeiros Voluntários e aos Socorristas da Cruz Vermelha, aprovado pela Câmara Municipal de Odmira e publicado hoje em Diário da República. De acordo com o documento, o município poderá reembolsar o valor pago de imposto municipal sobre imóveis relativo à habitação própria e permanente até ao limite anual correspondente a 50% do indexante dos apoios sociais. O regulamento prevê também com participações na aquisição de lentes oftalmológicas graduadas e em tratamentos dentários, em ambos os casos até ao limite de 13% do IAS por ano e mediante a apresentação dos respectivos comprovativos. Entre os apoios está ainda a comparticipação de 75% do custo da carta de condução de categoria C. Para receber este benefício, o voluntário terá de assumir o compromisso de permanecer no quadro ativo durante pelo menos 5 anos. Em caso de incumprimento, o beneficiário terá de devolver a respectiva associação por parte do valor comparticipado, calculada em função do período que falta cumprir. O município comparticipará igualmente a totalidade do valor do averbamento do grupo 2 na carta de condução, necessário para conduzir veículos de socorro, e aplicará as reduções e isenções previstas no regulamento municipal de taxas e preços. Os benefícios destinam-se aos elementos dos quadros de comando e ativo das associações de bombeiros voluntários e das delegações da Cruz Vermelha do Conselho que não estejam suspensos, não tenham dívidas ao município, à Segurança Social ou à autoridade tributária e constem dos quadros de pessoal homologados pelas entidades competentes. O regime abrange também os bombeiros que integram o quadro de honra e cumpram as restantes condições, mas exclui os elementos do quadro de reserva. Para acederem aos apoios, os voluntários terão de requerer um cartão municipal de identificação do voluntário, pessoal e válido por um ano. Os pedidos de reembolso ou comparticipação deverão ser apresentados no prazo máximo de 3 meses após o respectivo pagamento. Segundo o município, o regulamento procura reconhecer e valorizar o trabalho desenvolvido pelos voluntários, incentivar a permanência nos quadros das instituições e atrair novos elementos para as estruturas de socorro do Conselho. O Governo alterou o regime aplicável às explorações pecuárias, passando a determinar a capacidade instalada com base no efetivo máximo autorizado para cada exploração e não no número máximo de animais que as instalações poderiam teoricamente acolher. As mudanças constam no Decreto-Lei número 144 de 2026, que altera o novo regime do exercício da atividade pecuária e procura simplificar os processos de licenciamento, reduzindo dúvidas na aplicação da legislação. De acordo com o diploma, a capacidade instalada passa a corresponder ao efetivo máximo autorizado para cada exploração, entre posto ou centro de agrupamento definido no plano de produção e validado pela Direção-Geral de Alimentação e Veterinária em conformidade com as normas de sanidade e bem-estar animal. O plano de produção elaborado pelo médico veterinário responsável passa também a ter definição legal e a funcionar como documento de referência para determinar a capacidade instalada de cada exploração. Segundo o Governo, as alterações terão implicações na classificação das explorações, nos processos de licenciamento e nas autorizações para modificar as unidades pecuárias, permitindo uma aplicação mais uniforme destas regras. O cabaz alimentar da Deco Proteste baixou 5,17 € na última semana para 251,29 € naquela que foi a maior descida registada desde o início do ano, anunciou a Organização de Defesa do Consumidor. Apesar da redução semanal, o conjunto de 63 produtos continua a custar mais 9,46 € ou 3,9% do que no início de 2026. Em comparação com o mesmo período do ano passado, os consumidores pagam atualmente mais 11,34 € correspondentes a uma subida de 4,7 2%. A diferença é mais acentuada face ao início da monitorização, em 2022, quando era possível adquirir os mesmos produtos por menos 63,59€. Entre 15 e 22 de julho, os brócolos lideraram as subidas semanais, seguiram-se o café torrado moído e o pão de forma sem côdea. Na comparação com julho do ano passado, os maiores aumentos percentuais foram registados na couve-coração, no bacalhau graúdo e na perca do Nilo. Desde que a DECO Proteste iniciou esta análise, em janeiro de 2022, a carne de novilho para cozer registou o maior aumento percentual, de 123%, custando atualmente 12,96€ por quilo. O bacalhau graúdo subiu 81% e os ovos encareceram 76% no mesmo período. Eu fico por aqui, continuação de uma boa quinta-feira.
0: Temperatura atual, 23 graus.
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0: Sons de Nelly no arranque da edição de quinta-feira, 23 de julho. Seja bem-vindo à edição da manhã, já com 21 minutos dentro das 11. Eu sou Edna Nobre e vou estar na sua companhia até bem pertinho das 13 horas. Venha daí e passe uma excelente manhã de quinta-feira connosco.
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Inês apenas com Sinto Muito, já com 27 minutos para lá das 11 da manhã. Daqui a pouco vamos olhar o tempo para esta quinta-feira e também para os próximos dias. Estão a esta hora 24 graus e uma manhã mais bonita.

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1: E agora recordamos com Outfield, recuamos até 1980, na manhã da M24.

0: Out feeling, jeito de recordação com este Your Love a rodar na rádio.
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0: 11h38, olhamos agora o tempo. Quinta-feira, 23 de julho, com céu pouco nublado ao limpo e com alguma nubosidade até ao meio da manhã, em especial no litoral oeste. Hoje temos também vento em geral fraco, intensificando para fraco a moderado a partir da tarde, em especial no sul do país. Hoje, quinta-feira, conto com descida da temperatura máxima no interior norte e centro e com subida na costa sul do Algarve. A temperatura máxima hoje, quinta-feira, nos 25 graus em Sines, 26 em Santiago de Cacém, temperatura esperada de 27 graus para Odmira, 30 em Grândola, 31 em Setúbal e 32 graus para Alcácer do Sal. Quanto às mínimas, à noite conto com uma temperatura mais baixa, mínimas hoje, quinta-feira, de 15 graus em Santiago de Cacém e em Setúbal, a temperatura prevista para Grândola e Alcácer do Sal nos 16 graus, Sines e Odmira com uma temperatura de 17 graus, hoje, quinta-feira. O tempo está ligeiramente melhor, com menos nubosidade aqui na região. A temperatura vai manter-se até sexta-feira, aliás, até sábado, entre os 25 e os 26 graus na região. Espera-se uma subida de cerca de 4 graus no domingo, na temperatura máxima. Conto também com nubosidade no sábado e também na sexta-feira. Domingo o dia vai estar bem melhor, com solinho a brilhar praticamente o dia todo.
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0: Vamos ter também no interior temperaturas mais altas no domingo, subida até aos 35 graus, é a previsão, e a próxima semana espera-se mais quente, com temperaturas mais altinhas aqui no Alentejo Litoral. Voltamos à boa música na rádio, a seguir fazemos uma curta pausa. Conto com a edição da manhã, até à uma da tarde, venha daí.
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0: Temos informação da região a partir do meio-dia na M24, a edição atualizada pela jornalista Helga Nobres, e logo depois conto com notícias económicas na edição de Pulsar Económico, diariamente em 102.7 ao meio-dia.
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0: Temperatura atual, 25 graus.
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3: 60% dos cidadãos europeus receiam não ter dinheiro na reforma. É o destaque desta edição do Pulsar Económico.

A recuperação do consumo na Europa continua adiada devido ao pessimismo económico e à pressão financeira, com 56% dos consumidores europeus apreensivos e 53% a sentirem dificuldades no cotidiano. Segundo um estudo da Boston Consulting Group, este clima de incerteza leva a que, mesmo perante aumentos salariais, a opção seja a poupança, traduzindo-se numa busca ativa por descontos, perda de lealdade às marcas e adesão ao mercado de segunda mão. A contenção é mais severa entre os baby boomers, nascidos entre 1946 e 1964, e a geração X, os nascidos entre 1965 e 1980. Pessoas de faixas etárias que optam por cortar no supérfluo, enquanto os mais jovens optam por trocar para marcas mais económicas. Perante este novo paradigma de consumo mais calculado e pragmático, as empresas são desafiadas a reforçar a competitividade de preço, apostar no bem-estar e adaptar as suas estratégias aos canais digitais e às preferências das gerações mais jovens, que utilizam cada vez mais ferramentas de pesquisa e comparação de preços antes de tomarem uma decisão de compra. Portugal mantém uma das redes de acesso a numerário mais abrangentes da Europa, garantindo que 95% da população tenha um ponto de acesso a menos de 5 km de distância, segundo o relatório do Banco de Portugal relativo a 2025. O país lidera no número de caixas automáticas por habitante, contabilizando 14.600 caixas multibanco, que representam a grande maioria dos quase 18 mil pontos de acesso disponíveis. Apesar da utilização de notas e moedas ter caído para 52% em volume e 39% em valor, o numerário continua a ser o meio de pagamento mais utilizado no país e no espaço da moeda única, sendo visto como indispensável por mais de metade dos portugueses. No entanto, o estudo alerta para disparidades territoriais acentuadas, com o interior do país a concentrar as maiores dificuldades. O Nordeste transmontano, sobretudo nos distritos de Bragança e Vila Real, reúne a maioria das 85 freguesias prioritárias onde a população se encontra a mais de 20 km por estrada de um ponto de acesso, enquanto os distritos como Beja e Santarém registam concelhos em situação de vulnerabilidade. Para mitigar estas falhas e apoiar as populações mais isoladas e envelhecidas, o Governo e o Regulador estão a reforçar iniciativas como o Programa Multibanco Mais Perto, desenhado para levar caixas automáticas às freguesias mais carenciadas do país. O mercado de trabalho em Portugal atingiu o seu melhor desempenho de sempre no verão de 2025, impulsionado pelo setor dos serviços e do turismo. Segundo o relatório do grupo EGOR, denominado Mercado de Trabalho em Portugal, os cinco verões entre 2021 e 2025, a população empregada ultrapassou o recorde de 5 milhões e 300 mil pessoas e a taxa de desemprego caiu para os 5,8%. Entre 2021 e 2025, foram criados cerca de 455 mil postos de trabalho, demonstrando uma forte capacidade da economia para absorver a expansão da população ativa, que cresceu maioritariamente apoiada pela imigração. No entanto, esta robustez está a gerar uma escassez estrutural de talento, alterando o foco das empresas na criação de postos de trabalho para a retenção e atração de trabalhadores. As perspectivas para 2026 e 2027 indicam um agravamento dessa escassez em funções operacionais e sazonais, motivado pelo envelhecimento demográfico e por um abrandamento da entrada de cidadãos estrangeiros. A dívida pública aumentou no primeiro trimestre de 2026, atingindo 88,9% do Produto Interno Bruto na zona euro e 82,9% na União Europeia, superando tanto os valores registados no mesmo período do ano passado como os do final de 2025, segundo o Eurostat. Entre os Estados-membros, a Grécia registrou o rácio de dívida mais elevado, com 143,5%, seguida por Itália e França, posicionando-se Portugal em quinto lugar, com 91% do PIB. Em sentido oposto, a Estónia, a Dinamarca e a Bulgária destacaram-se com os menores pesos de dívida do Bloco Europeu. Apesar de se manter entre os países com o rácio mais alto, Portugal figurou entre os Estados-membros com as maiores reduções anuais da dívida pública, apresentando um recuo de 3,9 pontos percentuais, apenas superado pelas descidas da Grécia, com menos 9,4 pontos percentuais, Chipre com menos 7,4 e Eslovénia com menos 4,8 pontos percentuais.
número de casas disponíveis para venda em Portugal registrou uma queda de 6% no segundo trimestre de 2026 em comparação com o mesmo período do ano passado, segundo os dados do marketplace imobiliário Idealista. Esta redução da oferta fez-se sentir na maioria das capitais de distrito e regiões autónomas, com as quebras mais acentuadas a verificarem-se em grandes centros urbanos e turísticos, como o Funchal, com menos 33%, Faro com menos 27%, Porto menos 19% e Lisboa com menos 8%. Em sentido inverso, a oferta de habitação para venda cresceu sobretudo no interior e centro do país, destacando-se os aumentos na Guarda, com um acréscimo de 27%, Bragança com 20% e Santarém com mais 13%.

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E na rádio, a seguir à 1 da tarde, nesta quinta-feira, temos a edição de Inyang Hora da Saúde com o Dr. Jaime Barata. Não perca, Inyang Hora da Saúde, depois das 13 horas.

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7: Muito boa tarde, caros e caras ouvintes. De volta ao Yin Yang, Hora da Saúde. Hoje tenho comigo a Rita. Boa tarde, Rita.
8: Boa tarde.
7: Antes de mais, obrigado por estares aqui connosco, pelo convite. A Rita é mentora de um projeto muito interessante de agricultura biológica que se chama A Cerquinha. Então, antes de mais, gostaria de perguntar à Rita, também para explicar aos nossos ouvintes, o que é necessário para se ter no nosso país uma certificação de agricultura biológica.
8: Então, para ter uma certificação de agricultura biológica, inicialmente existem duas opções, que é ou já existir uma produção e ser feita uma conversão para a agricultura biológica, ou um terreno que está baldio, sem qualquer tipo de uso, e nessas situações a certificação pode ser imediata. Se for comprovado que não existia lá nada, que era uma pastagem natural, sem qualquer tipo de contaminações, a certificação é imediata. Após isso, há uma série de regras que depois têm de ser cumpridas.
7: A nível do terreno, não sei se o que eu vou dizer é um disparate, mas não tem que haver uma linha de terreno para garantir que as culturas dos vizinhos não contaminam a cultura biológica?
8: Sim, sim. Uma das coisas que se tem de cumprir tem a ver com a envolvência
7: um perímetro
8: do terreno, sim, exatamente. É obrigatório a criação de cebras para proteger o máximo possível, mas há sítios onde, efetivamente, tendo em conta a vizinhança, não é possível instalar uma produção biológica.
7: Mas as cebras também têm outros segredos, não é? Convidam alguns passarinhos a nidificar ali, que depois também são amigos da horta, ou é só mesmo para proteger o perímetro?
8: Não, as cebras sim, as cebras também têm essa vantagem, também com produzir flor, vamos chamar essas auxiliares, portanto, tudo o que nós pudermos ter, máximo diversidade possível de plantas e zonas de sombra, isso é sempre uma mais-valia.
7: Ok. Então, e diz-me lá, o que é que vocês produzem essencialmente na vossa quinta?
8: Então, nós na nossa quinta, o nosso objetivo, acima de tudo, é a variedade e não a quantidade. Dessa forma, nós começámos por fazer cabazes, que entregávamos porta a porta. Portanto, precisávamos ter o máximo possível de variedade de produtos para compor os cabazes. Não nos servia nada ter um cabaz com dois ou três produtos para oferecer.
7: Claro, um cabaz só com cenouras ou só com batatas.
8: Só com cenouras e alfaces. Então, nós temos as ervas aromáticas, temos atualmente cerca de 50 aromáticas diferentes. Depois temos as saladas, as alfaces, as misunas, a mostarda, a rúcula. Depois temos as couves, temos também de ter o máximo possível de variedade de couves, os courgettes, os tomates, as abóboras, os pepinos, as berinjelas, tudo dentro da sua época, né? Privilegiamos a sazonalidade de cada produto. Portanto, vamos sempre tendo, ao longo do ano, esta variedade.
7: Portanto, não tem culturas nenhumas em estufa?
8: Temos também em estufa, porque assim, a estufa, nós podemos fazer tudo o que fazemos em estufa cá fora. A estufa consegue-nos produzir produtos de melhor qualidade no inverno, por estar num ambiente protegido, com mais calor. Portanto, a estufa essencialmente o que faz é isso, é dar ali aquele ambiente mais quentinho. Não é por isso que tem de se aplicar a essa associação da estufa ser uma coisa má, mas não é necessariamente uma coisa má. A estufa cria aquele ambiente que para algumas plantas é benéfico. para o seu crescimento.
7: E a nível de pragas, também é uma proteção, a estufa? Ou por haver mais calor, também potencializa mais o aparecimento de, de alguma bicharada?
8: Sim, a estufa, um dos problemas é esse, é a umidade que aumenta os fungos, o aparecimento de alguns fungos. Nós temos de tentar, através de arejamentos, através de tratamentos naturais que vamos utilizando, tentar ao mínimo, ao máximo, minimizarmos. Em biologia não podemos querer ter tudo,
7: claro,
8: sem furinhos e sem os funguinhos aqui e ali.
7: E a nível de tratamentos naturais, sim, podes dar algum exemplo aos nossos ouvintes do que é que se usa em agricultura biológica para combater, sei lá, os pulgões, por exemplo?
8: Para combater os pulgões, nós podemos fazer, por exemplo, uma calda com as ortigas, que cheira muito, muito mal, mas ela é eficaz. E depois existem várias caldas de ervas que nós podemos fazer, com várias finalidades. E depois temos também alguns produtos já de compra, que são produtos com princípios naturais. Alguns são bactérias, que são ativadas pela água e que combatem as pragas, não tem qualquer tipo de malefício para nós, não tem intervalos de segurança, não tem nada disso. E depois é tentar jogar também com aquilo que se chama a luta biológica, que é, por exemplo, para os pulgões, a questão das joaninhas. Se nós não utilizarmos químicos que matam os insetos, nós vamos ter uma maior concentração de insetos benéficos, e esses insetos benéficos vão acabar por lutar contra os maléficos.
7: Aliás, eu ouvi dizer, e penso que está correto, que a joaninha é utilizada como símbolo da agricultura biológica, porque em plantas que têm pesticidas, as joaninhas não vão de todo.
8: Sim, eu não sei se não vão, porque também não tenho essa experiência para não utilizar os pesticidas. O que acontece é, as larvas da joaninha são umas devoradoras vorazes dos pulgões. Não, nem é tanto o estado adulto da joaninha. O que elas fazem? Elas vão pôr ovos no sítio onde há pulgões. E, efetivamente, elas conseguem... Eu sempre achei que fosse um bocadinho de conversa.
7: Vão pôr ovos ao pé do banquete.
8: Exatamente. E durante o seu crescimento, as larvas vão se alimentar dos pulgões e elas conseguem, efetivamente, dar a volta a essas pragas. Mas, pronto, depois há outras coisas. Pronto, nós, se tivermos uma planta com pulgões, no meio de várias, nós vamos eliminar essa planta, né? Para que não haja...
7: propagação
8: das restantes, mas na agricultura biológica vamos sempre ter de,
7: portanto,
8: lidar com essas coisas, contar com isso.
7: Dá-me a trabalhar.
8: Dá.
7: Então, e diz-me uma coisa, uma semente, por ser biológica, vocês produzem as próprias sementes?
8: Podemos produzir.
7: Dentro do possível.
8: Nós podemos comprar também.
7: Sim. Uma semente, por ser biológica, é mais resistente à partida... a pragas, ao rigor do clima, ou é igual a uma semente filha de uma planta que toda a vida levou químicos e agrotóxicos?
8: Aí a questão é mais ser uma semente cuja origem seja o mais perto possível do local onde eu vou semear a seguir. Por exemplo, é muito mais interessante nós comprarmos sementes de variedades tradicionais e portuguesas para cultivar em Portugal, não estamos a comprar sementes estrangeiras que não estão adaptadas ao nosso clima. Em termos dessa diferença, não sei se faz assim tanta diferença. A única diferença é que é uma semente obtida de uma planta que foi produzida em modo de produção biológico. Normalmente, elas, pelo menos em Portugal, elas ainda não têm o nível de seleção que têm as sementes convencionais.
7: E assim, a nível de aceitação por parte dos consumidores, achas que a agricultura biológica está a crescer?
8: Sim, sem dúvida. Acho que cada vez mais as pessoas estão, felizmente, preocupadas com a contaminação que existe nos alimentos e que procuram... É muito engraçado porque as pessoas começam por procurar quando são pais, pelos filhos, porque querem dar a sopa aos filhos o mais
7: puro possível,
8: de pesticidas possível. E muitas dessas pessoas começam a partir daí, percebem efetivamente que os produtos são diferentes, mesmo em termos de
7: sabor,
8: de durabilidade, porque são produtos que são colhidos por encomenda, portanto são muito mais frescos. E daí, né, dessa preocupação inicial com os filhos, passam depois para eles próprios.
7: Existem de facto produtos da agricultura intensiva que não têm de todo sabor, mas o nosso cérebro prega-nos uma partida, ou seja, a nossa memória consegue recriar numa coisa sem sabor o sabor de algo idêntico que nós consumimos, que de facto tinha sabor.
8: Sim.
7: Agora, quando mordemos uma maçã, por exemplo, da agricultura biológica, nós percebemos uma intensidade de sabor que às vezes nos remete para a infância. Desde a infância que não comíamos uma coisa assim.
8: É verdade. E nós, e o que se nota é que quando começamos a consumir, ou seja, se calhar nota-se alguma diferença quando se passa do convencional e dos produtos sem sabor de produções intensivas para produtos mais locais mesmo, que não sejam com certificação biológica, né? Que sejam de pequenas produções, já se nota a diferença. Eu acho que se nota ainda mais diferença é quando nós depois em algum momento voltamos a consumir um produto dessas produções intensivas, mas isto não sabe a nada, é impressionante, que sabe a sintético, não sei bem explicar, parece que não é um doce natural.
7: A própria degradação do produto dá para ver a diferença. Se tivermos uma alface biológica, ela com o tempo, né, se passar o seu tempo de vida útil, começa a ficar seca e amarela. E se tivermos uma alface de produção intensiva, ela começa a se desfazer numa espécie de um ranho preto. Horrível. Horrível. Percebemos ali também um bocadinho o malefício, só de olhar percebemos o malefício que aquilo faz à saúde.
8: Sim, é a diferença de uma alface que cresce numa semana e uma que cresce num mês.
7: Vocês demoram um mês para produzir uma alface?
8: Nós demoramos em média o dobro do tempo para produzir o mesmo produto.
7: E daí também uma pequena diferença de preço.
8: Sim, sim, diferença de preço, não é? Depois diferença de sabor, diferença de durabilidade depois em casa. Mas sim, o preço vai
7: variar. É influenciado por a quantidade de tempo. Sim. Então, e também produzem malaguetas?
8: Sim. Também temos.
7: De que espécies de malaguetas é que tem?
8: Nós vamos sempre fazendo diferente. Ano passado fizemos a Carolina Reaper, Trinidade qualquer coisa. Não.
7: Trinidade, Scorpion, Moruga.
8: Sim, acho que é mesmo assim. Depois fazemos.
7: Vocês não estão com brincadeiras, para a cavalaria. Para a cavalaria pesada.
8: Sim, fazemos sempre assim, só ali uns cantinhos. Para o pessoal resistente, que acha sempre que as malaguetas não são picantes o suficiente.
7: A Carolina Reaper é nem mais nem menos do que a malagueta mais picante do mundo. Portanto, para os nossos ouvintes, não sei se têm noção, mas as malaguetas metem-se por uma escala de ardência chamada escala Scoville. Foi criada, salvo erro, nos anos 60 por um senhor com esse nome, o senhor Scoville. Então, de uma forma artesanal, como é que ele media a intensidade do picante? A quantidade de água com açúcar que tinha que misturar à malagueta até deixar de sentir a ardência. Hoje em dia existem máquinas que medem a capsicina, que é o que dá a sensação de picante. Pronto, só para termos noção do que é que estamos a falar aqui da Carolina Reaper, um gindunco comum, que é uma das malaguetas mais comuns em Portugal, porque trouxeram os nossos retornados da África, aquela pequenina, tem na escala Scoville, é considerada de média ardência e tem na escala Scoville sensivelmente entre 10 a 15 mil unidades de Scoville. A Carolina Reaper tem 2 milhões e 200 mil. Portanto, é assim uma diferença abismal. É de facto picante.
8: Sim, e nós tínhamos imenso medo de mesmo manusear. Manuseávamos sempre para colher e assim com luvas.
7: Aliás, a natureza é muito sábia naquilo que faz. E quando nós olhamos para uma Carolina Reaper, para o aspecto dela, percebemos imediatamente
8: que ela é maléfica.
7: Sim, exatamente, não está para brincar.
8: Sim, é verdade. Aquela assim, arrugadinha com um bico.
7: Tem um ar de
8: muñeco. Sim, é verdade.
7: O picante é ótimo para a saúde, consumido com moderação, obviamente, mas acaba por também ajudar na própria circulação do sangue. Tem uma característica que a torna não indicado para todas as pessoas, portanto, o picante é de natureza quente. Nós, em medicina chinesa, classificamos muito os alimentos e as plantas medicinais quanto à sua natureza. Então, o que é a natureza? Independentemente da temperatura a que consumimos determinada planta, a dinâmica que ela nos imprime no organismo. Por exemplo, a menta é sabor picante, natureza fresca. Ou seja, por exemplo, os marroquinos fazem um chá de menta quente para arrefecer. Consomem-no quente, mas ele imprime uma dinâmica de frio no organismo, baixa a temperatura do organismo. A malagueta é exatamente o inverso, portanto é de sabor picante, mas de natureza quente. Por exemplo, se estivermos a falar aqui de uma senhora que está na fase de menopausa, calor a mais ela tem, já tem calor que chega. Portanto, deve, nesse caso, evitar coisas de natureza quente. E a natureza acaba por ser muito sábia nisso. Todos os frutos tropicais são de natureza fresca. Porquê? Para manter a homeostase. São por países quentes, então para ajudar o corpo a baixar a temperatura. A natureza é muito...
8: É fascinante.
7: É fascinante, é muito engraçado. Então, e quando os pacientes querem adquirir os vossos cabaços, como é que eles fazem?
8: Então, nós atualmente temos uma mercearia, portanto já não trabalhamos tanto com as entregas porta a porta. Podem recolher na mercearia, podem comprar na hora, nós temos sempre produtos disponíveis, não temos todos os produtos disponíveis que temos na horta, por uma questão de algumas das ervas aromáticas, algumas não têm tanta saída, né? Temos os coentros, a salsa, agora o manjericão. O resto das aromáticas nós temos só por encomenda, para não haver desperdício, portanto levamos à medida da necessidade. E podem comprar na hora na mercearia ou encomendar e ter o cabaz pronto para recolher.
7: E como é que as pessoas podem fazer para encomendar? Vocês têm um site, têm um número de telefone?
8: Sim, geralmente nós temos o site tem os contactos, mas normalmente as encomendas são feitas pelo WhatsApp.
7: Ok, podes dizer um contacto então, aos nossos ouvintes?
8: Sim, é o 96-73-79-741. E nós enviamos a lista com os produtos que temos disponíveis semanalmente, porque, tendo em conta a sazonalidade, vamos sempre tirando produtos à lista e acrescentando novos que vão aparecer. E pronto, o cliente pode fazer a encomenda a partir daí com os produtos disponíveis.
7: Disseste também que fornece alguns restaurantes em Lisboa. Aliás, nós estamos aqui com algumas dificuldades de conciliar o dia da gravação, porque o dia dessa distribuição é à quarta-feira, normalmente, quando eu estou a dar consultas em Santiago. E como é que funciona? Vão a Lisboa de propósito? Porque é que os restaurantes não existe produção biológica local? Vocês têm uma produção biológica melhor que os outros? É uma questão de rede de contactos? Porque é que eles escolhem a vocês?
8: Nós começámos a entregar em Lisboa por um casal que estava aqui a trabalhar na zona do Carvalhal, num restaurante, e quiseram abrir em Lisboa. Nunca foi uma hipótese para mim entregar em Lisboa, nunca achei que fizesse sentido a deslocação. Nessa altura eles insistiram muito para que eu... que queriam continuar a trabalhar connosco e insistiram muito para nós entregássemos lá. Arranjaram uma estratégia de outro fornecedor também, que tinha os mesmos produtos que eu, foi impecável, passava por cá e levava as minhas coisas e as dele. Depois, entretanto, houve algumas semanas em que esse outro produtor não pôde ir, eles falaram com outros restaurantes que pudessem ter interesse para justificar
7: a deslocação.
8: E pronto, e começou-se um bocadinho por aí, foi um bocadinho passar a palavra e pronto, felizmente foram sempre gostando dos produtos e fomos mantendo parceiros desde então.
7: Felizmente, porque os produtos têm qualidade, então.
8: Sim, sim.
7: Então, e em Grândola, qual é a vossa morada se os nossos ouvintes quiserem visitar? Como é que vos conseguem encontrar?
8: Nós em Grândola estamos na Avenida António Inácio da Cruz, ao pé das piscinas municipais, que é no edifício Zeca Afonso, na loja B. Okay. É mesmo de frente, ao pé do jardim, mesmo de frente, para as piscinas.
7: E mais, conta-me, que mais variedade de produtos, por exemplo, nas aromáticas, vocês têm 50 variedades de aromáticas?
8: Sim, não, é assim.
7: Eu não conheço 50 variedades de aromáticas, estou aqui extremamente curioso.
8: Não temos todas ao mesmo tempo. Okay. Mas ao longo do ano atingimos as 5 vezes. Por exemplo, o manjericão, né? Temos o verde, o roxo, o thai, o limão e o canela, né? São logo 5. Depois os tomilhos, temos o tomilho bela-luz, o tomilho laranja, o tomilho poejo, o tomilho limão, o tomilho vulgar, são mais 5, já vamos em 10.
7: São subespécies de algumas
8: coisas já
7: conhecidas.
8: Sim.
7: As mentas também, não é? A menta de chocolate, também.
8: Sim, temos
7: a
8: hortelã-limão, a hortelã-maçã, a hortelã-ananás, a hortelã-marroquina, a piperita, mais 5, 15. Depois temos o xiso, os coentros, a salsa, as sálvias também temos 5 diferentes, o levístico, o funcho, o endro, o cerfólio, pronto. Nunca temos todas ao mesmo tempo, mas assim ao longo do ano chega os orégãos também, depois as tradicionais, o Poejo, a Hortelã da Ribeira.
7: O Sor é construção de plantados?
8: Sim.
7: Mas o Sor é construção de recuperação espontânea, também são biológicos. Aí no meio do campo, onde não existe nada, não há garantia,
8: não é? Só naturais. Não sabemos o que é que andaram a fazer. Podem ter feito uns peixes lá ao lado, não é? Eles aparecem ao pé da água, não sabemos o que é que despejaram naquela água, então não podem ser considerados biológicos, mas sim.
7: Sim, há coisas que nós nunca pensámos em relação a elas. Eu te contaram-me uma passagem nas águas da Serra da Estrela. E então tem um campo por cima, e a melhor forma de desmatar o campo seria pôr um rebanho de cabras, porque existem lá muitas na Serra da Estrela. Pronto. Não tinham que utilizar máquinas, não tinham, era uma vantagem em termos económicos, em termos de produtividade, alimentavam as cabras, era bom por tudo. Só que não podem fazê-lo por cima de uma reserva de água, de um lençol de água. Porquê? Porque depois as cabras estercam no terreno, depois há infiltração e vai contaminar a água.
8: Mas
7: tem que
8: estar muito perto.
7: Há sempre alguma. Tem que haver essa garantia. Tem que haver, para manter um lençol de água puro, tem que haver a garantia que não há uma pecuária muito insistente por cima do sítio onde está um lençol de água. Portanto, são aqueles pormenores que está por fora escapam um bocadinho, mas depois quando nos dizem.
8: Eu explico.
7: Não, faz todo o sentido. Sim. Faz todo o sentido. Portanto, manter a pureza não é uma coisa fácil.
8: Sim.
7: É o mesmo que isso. Eu, à partida, pensaria que os orégãos de recoleção espontânea que estão aí no meio do campo, longe de tudo, que

0: Eu acho que o produto, assim, aquele produto que não pode faltar o ano inteiro, tendo em conta que estamos no Alentejo, é o coentro. Os coentros, se eu estou a tomar coentros, é drama geral logo.
1: Eu ponho letras em tudo.
0: Sim, também estou a coentros. Depois é um bocadinho sazonal, temos muito tomate, vendemos muito tomate no verão, os morangos também. São aqueles produtos onde as pessoas notam muita diferença no sabor. Né? Depois no inverno, pronto, temos sempre as alfaces o ano inteiro, temos as flores comestíveis, também vendemos bastante para os restaurantes.
1: Na culinária, às vezes até o sabor da água faz toda a diferença. Uma vez saí daqui de Santiago do Cacém, munido com os tomates coração de boi extraordinários, pão alentejano, tudo do Alentejo para fazer umas sopas de tomate. Bem, e não, sinceramente, não ficaram com o sabor das da minha mãe. Eu acho que a diferença, a receita era dela, portanto
0: sim,
1: a diferença...
0: é o ambiente.
1: Foi água, não foi água. A água era de Lisboa.
0: Sim.
1: Não ficou exatamente a mesma coisa. Claro que o ambiente também marca a diferença. O que é que posso dizer? Foi um sucesso o jantar. Se tivesse dado lagosta ao lavagante aos meus amigos, eles não tinham ficado mais contentes. Alguns deles nunca tinham provado umas sopas de tomate além de género. Foi fantástico, foi um momento fantástico. Foi um sucesso. E pronto, com muita pena nossa, estamos já aqui a chegar ao fim do nosso programa. Resta-me agradecer muito à Rita por ter estado aqui hoje connosco a divulgar a sua agricultura biológica, que eu acho que é essencial na manutenção de uma boa saúde. Pronto, como se costuma dizer nas medicinas naturais, nós somos aquilo que comemos. Portanto, poupam-me muito trabalho aqui de consultas e resolvem problemas se enverdarem por uma agricultura biológica, por uma alimentação baseada na agricultura biológica. Portanto, resta-me agradecer mais uma vez à Rita por ter estado aqui connosco. Espero que os nossos ouvintes tenham gostado tanto de ouvir o programa como nós gostámos de o realizar. E até para a semana.
0: Obrigada.
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2: Odmira atribui benefícios do IMI, saúde a bombeiros e socorristas. Governo altera regras de licenciamento pecuário e clarifica capacidade instalada. Cabaz alimentar registra maior descida semanal do ano, mas continua mais caro.
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2: Os bombeiros voluntários e socorristas da Cruz Vermelha com residência fiscal no Conselho de Odmira vão poder beneficiar de apoios no pagamento do IMI, na aquisição de lentes graduadas em tratamentos dentários e na obtenção da carta de condução de pesados. As medidas constam do Regulamento Municipal de Atribuição de Benefícios aos Bombeiros Voluntários e aos Socorristas da Cruz Vermelha, aprovado pela Câmara Municipal de Odmira e publicado hoje em Diário da República. De acordo com o documento, o município poderá reembolsar o valor pago de imposto municipal sobre imóveis relativo à habitação própria e permanente até ao limite anual correspondente a 50% do indexante dos apoios sociais. O regulamento prevê também com participações na aquisição de lentes oftalmológicas graduadas e em tratamentos dentários, em ambos os casos até ao limite de 13% do IAS por ano e mediante a apresentação dos respectivos comprovativos. Entre os apoios está ainda a comparticipação de 75% do custo da carta de condução de categoria C. Para receber este benefício, o voluntário terá de assumir o compromisso de permanecer no quadro ativo durante pelo menos 5 anos. Em caso de incumprimento, o beneficiário terá de devolver a respectiva associação por parte do valor comparticipado, calculada em função do período que falta cumprir. O município comparticipará igualmente a totalidade do valor do averbamento do grupo 2 na carta de condução, necessário para conduzir veículos de socorro, e aplicará as reduções e isenções previstas no regulamento municipal de taxas e preços. Os benefícios destinam-se aos elementos dos quadros de comando e ativo das associações de bombeiros voluntários e das delegações da Cruz Vermelha do Conselho que não estejam suspensos, não tenham dívidas ao município, à Segurança Social ou à autoridade tributária e constem dos quadros de pessoal homologados pelas entidades competentes. O regime abrange também os bombeiros que integram o quadro de honra e cumpram as restantes condições, mas exclui os elementos do quadro de reserva. Para acederem aos apoios, os voluntários terão de requerer um cartão municipal de identificação do voluntário, pessoal e válido por um ano. Os pedidos de reembolso ou comparticipação deverão ser apresentados no prazo máximo de 3 meses após o respectivo pagamento. Segundo o município, o regulamento procura reconhecer e valorizar o trabalho desenvolvido pelos voluntários, incentivar a permanência nos quadros das instituições e atrair novos elementos para as estruturas de socorro do Conselho. O Governo alterou o regime aplicável às explorações pecuárias, passando a determinar a capacidade instalada com base no efetivo máximo autorizado para cada exploração e não no número máximo de animais que as instalações poderiam teoricamente acolher. As mudanças constam no Decreto-Lei número 144 de 2026, que altera o novo regime do exercício da atividade pecuária e procura simplificar os processos de licenciamento, reduzindo dúvidas na aplicação da legislação. De acordo com o diploma, a capacidade instalada passa a corresponder ao efetivo máximo autorizado para cada exploração, entre posto ou centro de agrupamento definido no plano de produção e validado pela Direção-Geral de Alimentação e Veterinária em conformidade com as normas de sanidade e bem-estar animal. O plano de produção elaborado pelo médico veterinário responsável passa também a ter definição legal e a funcionar como documento de referência para determinar a capacidade instalada de cada exploração. Segundo o Governo, as alterações terão implicações na classificação das explorações, nos processos de licenciamento e nas autorizações para modificar as unidades pecuárias, permitindo uma aplicação mais uniforme destas regras. O cabaz alimentar da Deco Proteste baixou 5,17 € na última semana para 251,29 € naquela que foi a maior descida registada desde o início do ano, anunciou a Organização de Defesa do Consumidor. Apesar da redução semanal, o conjunto de 63 produtos continua a custar mais 9,46 € ou 3,9% do que no início de 2026. Em comparação com o mesmo período do ano passado, os consumidores pagam atualmente mais 11,34 € correspondentes a uma subida de 4,7%. 8%. A diferença é mais acentuada face ao início da monitorização, em 2022, quando era possível adquirir os mesmos produtos por menos 63,59€. Entre 15 e 22 de julho, os brócolos lideraram as subidas semanais, seguiram-se o café torrado moído e o pão de forma sem côdea. Na comparação com julho do ano passado, os maiores aumentos percentuais foram registados na couve coração, no bacalhau graúdo e na perca do Nilo. Desde que a DECO Proteste iniciou esta análise, em janeiro de 2022, a carne de novilho para cozer registou o maior aumento percentual, de 123%, custando atualmente 12,96€ por quilo. O bacalhau graúdo subiu 81% e os ovos encareceram 76% no mesmo período. Eu fico por aqui, continuação de uma boa quinta-feira.
0: 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Temperatura atual, 26 graus.
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4: 60% dos cidadãos europeus receiam não ter dinheiro na reforma. É o destaque desta edição do Pulsar Económico.

A recuperação do consumo na Europa continua adiada devido ao pessimismo económico e à pressão financeira, com 56% dos consumidores europeus apreensivos e 53% a sentirem dificuldades no cotidiano. Segundo um estudo da Boston Consulting Group, este clima de incerteza leva a que, mesmo perante aumentos salariais, a opção seja a poupança, traduzindo-se numa busca ativa por descontos, perda de lealdade às marcas e adesão ao mercado de segunda mão. A contenção é mais severa entre os baby boomers, nascidos entre 1946 e 1964, e a geração X, os nascidos entre 1965 e 1980. Pessoas de faixas etárias que optam por cortar no supérfluo, enquanto os mais jovens optam por trocar para marcas mais económicas. Perante este novo paradigma de consumo mais calculado e pragmático, as empresas são desafiadas a reforçar a competitividade de preço, apostar no bem-estar e adaptar as suas estratégias aos canais digitais e às preferências das gerações mais jovens, que utilizam cada vez mais ferramentas de pesquisa e comparação de preços antes de tomarem uma decisão de compra. Portugal mantém uma das redes de acesso a numerário mais abrangentes da Europa, garantindo que 95% da população tenha um ponto de acesso a menos de 5 km de distância, segundo o relatório do Banco de Portugal relativo a 2025. O país lidera no número de caixas automáticas por habitante, contabilizando 14.600 caixas multibanco, que representam a grande maioria dos quase 18 mil pontos de acesso disponíveis. Apesar da utilização de notas e moedas ter caído para 52% em volume e 39% em valor, o numerário continua a ser o meio de pagamento mais utilizado no país e no espaço da moeda única, sendo visto como indispensável por mais de metade dos portugueses. No entanto, o estudo alerta para disparidades territoriais acentuadas, com o interior do país a concentrar as maiores dificuldades. O Nordeste transmontano, sobretudo nos distritos de Bragança e Vila Real, reúne a maioria das 85 freguesias prioritárias onde a população se encontra a mais de 20 km por estrada de um ponto de acesso, enquanto os distritos como Beja e Santarém registam concelhos em situação de vulnerabilidade. Para mitigar estas falhas e apoiar as populações mais isoladas e envelhecidas, o Governo e o Regulador estão a reforçar iniciativas como o Programa Multibanco Mais Perto, desenhado para levar caixas automáticas às freguesias mais carenciadas do país. O mercado de trabalho em Portugal atingiu seu melhor desempenho de sempre no verão de 2025, impulsionado pelo setor dos serviços e do turismo. Segundo o relatório do grupo EGOR, denominado Mercado de Trabalho em Portugal, os cinco verões entre 2021 e 2025, a população empregada ultrapassou o recorde de 5 milhões e 300 mil pessoas e a taxa de desemprego caiu para os 5,8%. Entre 2021 e 2025, foram criados cerca de 455 mil postos de trabalho, demonstrando uma forte capacidade da economia para absorver a expansão da população ativa, que cresceu maioritariamente apoiada pela imigração. No entanto, esta robustez está a gerar uma escassez estrutural de talento, alterando o foco das empresas na criação de postos de trabalho para a retenção e atração de trabalhadores. As perspectivas para 2026 e 2027 indicam um agravamento dessa escassez em funções operacionais e sazonais, motivado pelo envelhecimento demográfico e por um abrandamento da entrada de cidadãos estrangeiros. A dívida pública aumentou no primeiro trimestre de 2026, atingindo 88,9% do Produto Interno Bruto na zona euro e 82,9% na União Europeia, superando tanto os valores registados no mesmo período do ano passado como os do final de 2025, segundo o Eurostat. Entre os Estados-membros, a Grécia registou o rácio de dívida mais elevado, com 143,5%, seguida por Itália e França, posicionando-se Portugal em quinto lugar, com 91% do PIB. Em sentido oposto, a Estónia, a Dinamarca e a Bulgária destacaram-se com os menores pesos de dívida do Bloco Europeu. Apesar de se manter entre os países com o rácio mais alto, Portugal figurou entre os Estados-membros com as maiores reduções anuais da dívida pública, apresentando um recuo de 3,9 pontos percentuais, apenas superado pelas descidas da Grécia, com menos 9,4 pontos percentuais, Chipre com menos 7,4 e Eslovénia com menos 4,8 pontos percentuais.
número de casas disponíveis para venda em Portugal registrou uma queda de 6% no segundo trimestre de 2026 em comparação com o mesmo período do ano passado, segundo os dados do marketplace imobiliário Idealista. Esta redução da oferta fez-se sentir na maioria das capitais de distrito e regiões autónomas, com as quebras mais acentuadas a verificarem-se em grandes centros urbanos e turísticos, como o Funchal, com menos 33%, Faro com menos 27%, Porto menos 19% e Lisboa com menos 8%. Em sentido inverso, a oferta de habitação para venda cresceu sobretudo no interior e centro do país, destacando-se os aumentos na Guarda, com um acréscimo de 27%, Bragança com 20% e Santarém com mais 13%.

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0: Imagina aí Nuno Ribeiro na edição da tarde, quando já passam 22 minutos das duas. Seja bem-vindo à edição de quinta-feira, 23 de julho. Eu sou Edna Nobres e vou estar até bem pertinho das 5 da tarde.
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0: Benson Boone com Slow It Down agora na rádio e a seguir recordamos.

0: canção de Bruce Springsteen na tarde da M24 com este Human Touch em jeito de recordação, tema de 1980. Estamos a 16 minutos das 3 e agora olhamos o tempo. A previsão do IPMA para esta quinta-feira continua a ser de céu pouco nublado ou limpo, com mais nubosidade no norte do país. Previsão para esta quinta-feira de vento em geral fraco, intensificando para fraco a moderado a partir da tarde, em especial no sul do país. E hoje temos descida da temperatura máxima sentida no interior norte e centro e subida na costa sul do Algarve. Quinta-feira com temperaturas máximas na região de 25 graus em Sines, 26 é de resto a temperatura a esta hora em Santiago de Cacém, e também a previsão de temperatura máxima. Hoje temos 27 graus previstos para Odmira, 30 em Grândola, 31 em Setúbal e 32 graus para Alcácer do Sal. Mínimas nesta quinta-feira de 15 graus em Santiago de Cacém e em Setúbal, 16 a temperatura prevista em Grândola e Alcácer do Sal, 17 graus em Sines e Odmira, hoje quinta-feira, 23 de julho. Temos para os próximos dias temperaturas a oscilarem entre os 30 e os 35 graus nas localidades do litoral, aliás, do interior. Temperaturas máximas nos próximos dias no litoral entre os 25 e os 30 graus, sendo que temos um aumento da temperatura no domingo e também uma mudança assim no que toca ao tempo. O tempo vai estar com céu limpo na sua maior parte do dia e com uma temperatura bem altinha. Domingo vai ser dia quente.
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0: Temos bastante vento na região, hoje e também nos próximos dias. O IPMA prevê vento moderado de noroeste no Alentejo Litoral, pelo menos até sábado, é a previsão. Para domingo temos vento moderado de norte, mas temperatura máxima a subir. E olhe que a próxima semana vai ser de temperatura ainda mais alta. Posso lhe dar já aqui uma previsão de temperaturas entre os 27 e os 31 graus na próxima semana.
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0: Daft Punk, já bem pertinho das 3 da tarde. Voltamos a seguir à informação, há notícias à hora certa, notícias num simultâneo com a Rádio Renascença e depois mais canções e olhamos também para as iniciativas que acontecem na região. Depois das 3, olhar especial para o Festival Músicas do Mundo.
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0: E já são 3 da tarde no relógio da rádio. Há informação do país e do mundo já a seguir, simultâneo com a Rádio Renascença.
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0: O Banco Central Europeu decidiu manter inalterados os juros, mas alertando para a pressão sobre a inflação. Esta era a decisão esperada pelo mercado, depois da subida de 0,25% no último mês, a primeira em 3 anos. No entanto, os analistas antecipam uma nova subida até ao final do ano, que pode concretizar-se já em setembro, na próxima reunião em que o tema vai ser discutido. E a presidente do BCE, Christine Lagarde, admitiu que essa subida eventual dos juros também foi analisada na reunião dos governadores que decorreu hoje. Já são conhecidas as alterações ao calendário para a terceira fase de acesso ao ensino superior. Vai decorrer entre 10 e 12 de outubro. De acordo com o diploma publicado hoje em Diário da República, as colocações serão conhecidas a 18 de outubro e as matrículas decorrem até 2 dias depois. Este ano a terceira fase foi empurrada para outubro por causa da época especial de exames do secundário que o Ministro da Educação decidiu realizar em setembro. Isto depois de detectados erros no processo de digitalização e classificação em exames da primeira fase do ensino secundário. Face à criação da época especial de exames, esta manhã foram também publicados os novos prazos referentes ao Concurso Nacional de Acesso ao Ensino Superior. Vai decorrer entre 24 de agosto e 20 de setembro. Anteriormente o Ministro tinha dito que iria até 22 de setembro. E afinal também vai haver uma época especial de exames para os alunos do 9º ano. De acordo com o despacho do Gabinete do Ministro da Educação, os alunos têm prova final a português a 3 de setembro e de matemática a 7. O Ministro afirma que esta medida excepcional visa assegurar que nenhum aluno seja prejudicado por circunstâncias que não lhes são imputáveis. A Ordem dos Médicos mostra-se preocupada com o eventual encerramento em agosto da Unidade de Obstetrícia do Hospital de São Francisco Xavier, em Lisboa. O bastonário diz ter recebido essa indicação de que o serviço irá estar fechado durante todo o mês. Em declarações aos jornalistas à margem de uma visita ao Hospital Garcia de Horta em Almada, Carlos Cortes afirmou que só serão atendidos casos enviados pelo INEM.
1: Queria referir também aqui, já que estamos a falar de maternidades ou de obstetrícia, a preocupação da Ordem dos Médicos em relação ao São Francisco Xavier. A informação que nos foi dada hoje de manhã é que o São Francisco Xavier irá estar de portas fechadas durante todo o mês de agosto. A única resposta que dará, uma resposta mais urgente, digamos, emergente, ao INEM, quando isso for necessário.
0: Contactado pela Renascença, o Hospital de São Francisco Xavier adianta estar a preparar um comunicado sobre o assunto. Atacados 2 petroleiros sauditas no Mar Vermelho, os rebeldes húteis do Iémen já reivindicaram o ataque e ameaçam continuar se prosseguirem os ataques dos Estados Unidos no Irão. Isto numa altura em que o petróleo continua em alta nos mercados internacionais, com os preços do barril a rondarem já os 100 dólares. Estão em resolução os 3 principais incêndios registados ao início desta tarde, são os casos de Alijó, Gondomar e mais recentemente Ceia. Informação confirmada à Renascença pela Autoridade Nacional da Proteção Civil, que adianta que, apesar de estarem em conclusão, os operacionais vão continuar no terreno em manobras de extinção e vigilância. Em Alijó, Paulo, permanecem mais de 400 operacionais. Em Lomba, no concelho de Gondomar, mais de 100 e em Ceia cerca de 140 pessoas estão envolvidas já em trabalhos de vigilância do incêndio.
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2: Vamos voltar a ter notícias a partir das 4 da tarde. Notícias da região, a edição trazida pela jornalista Olga Nobres.
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2: 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Todas as notícias estão também por lá atualizadas.
4: Temperatura atual, 26 graus.
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2: 3 da tarde com 5 minutos.
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1: Em sons nacionais com o Diogo Pissarra e este Continuo de Pé a rodar na M24. Seja bem-vindo à segunda parte. Eu, Edna Nobre, vou estar até às 5 e temos as melhores canções na tarde da

0: Jordyn Sparks e este Nowhere a rodar na M24.
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0: São 13h17. Hoje temos concertos no interior do Castelo de Sines. No segundo grande dia do Festival Músicas do Mundo, já dentro do castelo e também com o palco da Avenida Vasco da Gama a funcionar em pleno a partir da 1 da manhã, é o horário previsto para o início dos concertos junto à praia. Hoje o leque é variado, temos às 6 da tarde o concerto do projeto Duques do Precariado, concerto gratuito no interior do castelo, e a partir das 9 da noite os nigerianos de Caveman, Laninha e também Made Kuti vão atuar dentro das muralhas do Castelo de Sines, concertos às 21, 22 e 15, 23 e 30. Pela 1 da manhã, a não perder os chilenos na Avenida Vasco da Gama, Calha Mambo, e pelas 2:30 da manhã os sons portugueses de RS Produções. Hoje este é o leque do cartaz do Festival Músicas do Mundo de quinta-feira.

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1: Vai ser assim esta segunda noite em grande do Festival Músicas do Mundo, agora com um concerto já na Avenida Vasco da Gama e também no interior do castelo.
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1: Atenção que o Festival Músicas do Mundo não são só concertos. Amanhã, a não perder as duas últimas sessões do Entre Marés, a viagem dos peixes migradores amanhã a partir das 11 da manhã. Esta iniciativa vai ser efetuada na Praia Vasco da Gama e é destinada a crianças dos 3 aos 12 anos acompanhados pelos pais ou por outros familiares. E o Entre Marés amanhã apresenta também pelas 16 horas na cafetaria do Centro de Artes de Sines a iniciativa Poça, Yoga numa Poça de Maré. É uma aula de yoga para família inspirada na vida de animais de litorais rochosos Entre Marés. As iniciativas requerem inscrição. Consulte toda a informação no site oficial do FMM Sines em fmmsines.pt. Também amanhã não perca o ateliê infantil com músicos do FMM Sines, a decorrer estes ateliês até sábado. Amanhã com Saad Tioli, a iniciativa a partir das 11 da manhã no Pátio das Artes. Saad Tioli chega de Marrocos, ele que vai atuar-se à 1 da manhã de amanhã na Avenida Vasco da Gama e vai trazer aos mais novos vários estilos que cresceu a praticar, estilos ligados aos ritmos marroquinos. Esta vai ser a sessão de amanhã da edição dos ateliês infantis. No sábado, Isam Elias, da Palestina, vai ser outro dos convidados. Ele que já esteve em Sines em 2019, volta em 2026 com o seu projeto A Solo, criado há 2 anos em Paris, e vai atuar na Avenida Vasco da Gama no último dia do Festival Músicas do Mundo. Ele que vai levar o som da pop árabe aos mais novos neste ateliê de sábado, a não perder, com Isam Elias. É para crianças com mais de 4 anos. Esta é uma iniciativa que requer também ela marcação para Servico Educativo CAS, @mune-sines.pt. Também há contos de tantos mundos. A esta hora decorre, a partir das 4 da tarde, decorre a iniciativa desta quinta-feira, Contos do Mediterrâneo, por Rita Salles, ela que celebra a cultura mediterrânica, partilhando histórias da tradição oral, escutadas e contadas nos territórios em torno do Grande Mar do Meio, lugar aberto que convida à viagem, às trocas culturais e também ao contacto com a diferença. Vale a pena ouvir, a partir das 4 da tarde, Rita Salles no Pátio das Artes. É uma iniciativa que está aberta a todos os públicos. Amanhã é a vez do italiano Mattia Lozego, ele que já vive em Lisboa há mais de uma década e tem sotaque, encontrou os contos no projeto Histórias de Ida e Volta da Biblioteca Municipal de Oeiras, com a desculpa de aprender mais português. Conta para os pequenos e famílias em bibliotecas, livrarias e espaços públicos, e também para a malta crescida em festivais e espaços públicos. Traz, sobretudo, contos de autor e histórias de vida. A edição de Contos de Tantos Mundos com Mattia Lozego, amanhã, 24 de julho. A esta hora decorre a apresentação do livro Miles, autobiografia de Miles Davis, com Quincy Troup, no Pátio das Artes de Entrada Livre. E decorre também a esta hora a exibição no auditório do Centro de Artes de Sines do filme Call You, Nothing Else, What Else Can I Do, de Simona Constantine, que retrata, digamos que, a vida do violinista George Calliou Angel, ele que é uma das figuras centrais da banda rumena Taraf, de Aidux. Amanhã, 24 de julho, não perca Orlando Pantera, um filme de Catarina Alves Costa, que fala sobre o talentoso músico cabo-verdiano, cuja vida foi interrompida aos 33 anos, antes do lançamento do seu aguardado álbum a solo. Este filme revive o legado de Orlando Pantera, através dos arquivos e encenações musicais. Apresenta interpretações contemporâneas de artistas como Meira Andrade e Princesito, mostrando a sua influência com os músicos de hoje. Orlando Pantera, amanhã pelas 3 da tarde. E para encerrar este lote de iniciativas que o Festival Músicas do Mundo oferece, há o outro FMM para quem gosta de descobrir e de ver por dentro o festival. A iniciativa é um sucesso, acontece há vários anos e amanhã, a partir das 3 da tarde, no Castelo, é o ponto de encontro, podem então descobrir o outro lado do palco, o que é preciso para pôr o festival de pé. É uma visita orientada aos bastidores do festival. Pode fazer a sua inscrição gratuitamente para servicoeducativocas@mune-sines.pt se quer conhecer melhor o outro FMM.
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0: São 13h28.
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0: Daqui a pouco olhamos para o calendário e vamos conhecer o que se comemora a 23 de julho.

0: o seu Man I Need a 19 minutos das 4 da tarde. Às 4 vamos ter notícias da região, a edição trazida pela jornalista Helga Nobres, e já a seguir olhamos para o calendário.
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0: É a seguir a este Something Just Like This com os The Chainsmokers e Coldplay.

0: The Chainsmokers e Something Just Like This com os Coldplay a 15 minutos das 4 da tarde. Olhemos então para o calendário. Hoje, 23 de julho, comemora-se o dia do alfaiate e da modista, e na Igreja Católica comemora-se o dia de Santa Brígida, que assinala a memória litúrgica de uma das santas mais influentes da Europa medieval, mística, peregrina, fundadora de uma ordem religiosa e conselheira de reis e papas. Santa Brígida da Suécia destacou-se pela sua profunda vida espiritual e pelo seu empenho na renovação da Igreja e na promoção da paz. Em 1999 foi proclamada co-padroeira da Europa pelo Papa João Paulo II. Hoje também é dia do alfaiate e da modista. É uma data que homenageia duas das profissões mais antigas do mundo, destacando a arte de criar vestuário personalizado, exclusivo e feito inteiramente à medida. O alfaiate, tradicionalmente focado na confecção de vestuário masculino, como fatos e casacos estruturados, a modista especializada na criação de roupa feminina, incorporando frequentemente um toque artístico de alta costura e também de design autoral. Ambos representam a resistência do trabalho artesanal e o conhecimento técnico passado entre gerações. Os ofícios enfrentam um forte declínio devido à produção massiva na indústria da moda. O alfaiate e também modista, hoje uma profissão em destaque neste dia 23 de julho, uma profissão que ao longo dos tempos tem vindo infelizmente a enfrentar um forte declínio, um ofício que importa também preservar e recordar. Uns parabéns extensivos a todos os alfaiates e modistas do Alentejo Litoral.
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0: Agora, São Pedro.

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0: Human League com este Don't You Want Me, já pertinho das 4 da tarde. Eu regresso a seguir às 4, à hora certa, à informação da região e depois, nova hora, a última parte da edição da tarde, até às 5 na rádio.
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0: Sons dos Coldplay com este We Pray, já com 17 minutos dentro das 5 da tarde. Hoje em Odmira é dia de quintal da música, a não perder a partir das 9 da noite em Odmira, aliás 21h30, a edição de quintal da música desta quinta-feira. Hoje o Quintal da Música recebe Compadres, um trio dedicado à música popular portuguesa, com especial destaque para a tradição alentejana. A Música no Quintal, edições sempre à quinta-feira, são de entrada gratuita.
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0: Nuno Ribeiro e esta Saloia.
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0: 22 minutos para lá das 4 da tarde. Uma boa quinta-feira para si. Boas férias na região. E claro que se estiver a trabalhar, bom trabalho com a M24.

nome Pote de Ouro nos Copos com Shane McGowan, na Biblioteca e Arquivo a partir das 21h30. Este filme venceu o prémio especial do júri no Festival de San Sebastián e foi também selecionado para competir no Festival de São Francisco nos Estados Unidos e ainda no Indy Lisboa. É apresentado hoje pelas 21h30 na Biblioteca e Arquivo, inserido na animação de verão em Grândola.

0: David Guetta e o seu Gone Gone Gone, a 20 minutos das 5 da tarde. Temos às 5 as melhores canções no regresso a casa desta quinta-feira. Até lá, continuamos também com as melhores sugestões e a seguir a uma curta pausa, temos sugestões para o fim de semana.
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0: Grande recordação com Alison Moyet e este Is This Love.
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0: Este sábado há Noite Branca, uma festa que celebra o verão em Ermida Chado. Acontece a Noite Branca no Cineteatro Vitória Artur de Sousa Pinto, a partir das 10 da noite, com a atuação do DJ Scale e Red Deep. É organizado pelo Vitória Futebol Clube Ermidense. A não perder, sábado 25 de julho.
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0: Mars, I Just Mind, com música nova a 5 minutos das 5 da tarde. Olhamos a esta hora o tempo. Continua ventinho nesta quinta-feira, 23 de julho, pelo menos cá no topo. Hoje o IPMA continuar a prever céu pouco nublado ou limpo. A previsão também é de vento que sopra mais intenso a partir da tarde, em especial no sul. E temos para a noite temperaturas na casa dos 15 graus em Santiago de Cacém e Setúbal. 16 a temperatura prevista em Grândola e Alcácer do Sal. Mínima à noite de 17 graus por Sines e Odemira. Quanto ao dia de amanhã, sexta-feira, 24 de julho, conto com céu muito nublado a sul, com poucas nuvens ou mesmo limpo a partir do meio da manhã. A previsão é de vento fraco a moderado a soprar forte na faixa costeira durante a tarde e também nas terras altas, com descida da temperatura máxima, em especial no interior. Amanhã de manhã conto com temperaturas nos 16 graus em Santiago de Cacém e Alcácer do Sal. Temos mínima a rondar os 17 graus em Grândola e Setúbal, 18 em Sines e Odemira. Quanto às máximas, amanhã conto com temperaturas nos 25 graus em Santiago de Cacém e em Sines, 26 para Odemira, 28 para Grândola, 29 em Setúbal e 30 a previsão para Alcácer do Sal. Conto com uma manhã com algumas nuvens, nuvens um pouco mais carregadas até meio da manhã. A tarde será de sol.
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0: E assim ficamos a 3 minutos da hora certa. Eu volto amanhã à sua companhia em 102.7. Continuo por cá. Depois das 5, há mais canções que lhe fazem companhia na edição da tarde da rádio. Uma ótima quinta-feira connosco e até amanhã.
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0: Temperatura atual, 24 graus.
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3: 60% dos cidadãos europeus receiam não ter dinheiro na reforma. É o destaque desta edição do Pulsar Económico.

A recuperação do consumo na Europa continua adiada devido ao pessimismo económico e à pressão financeira, com 56% dos consumidores europeus apreensivos e 53% a sentirem dificuldades no cotidiano. Segundo um estudo da Boston Consulting Group, este clima de incerteza leva a que, mesmo perante aumentos salariais, a opção seja a poupança, traduzindo-se numa busca ativa por descontos, perda de lealdade às marcas e adesão ao mercado de segunda mão. A contenção é mais severa entre os baby boomers, nascidos entre 1946 e 1964, e a geração X, os nascidos entre 1965 e 1980. Pessoas de faixas etárias que optam por cortar no supérfluo, enquanto os mais jovens optam por trocar para marcas mais económicas. Perante este novo paradigma de consumo mais calculado e pragmático, as empresas são desafiadas a reforçar a competitividade de preço, apostar no bem-estar e adaptar as suas estratégias aos canais digitais e às preferências das gerações mais jovens, que utilizam cada vez mais ferramentas de pesquisa e comparação de preços antes de tomarem uma decisão de compra. Portugal mantém uma das redes de acesso a numerário mais abrangentes da Europa, garantindo que 95% da população tenha um ponto de acesso a menos de 5 km de distância, segundo o relatório do Banco de Portugal relativo a 2025. O país lidera no número de caixas automáticas por habitante, contabilizando 14.600 caixas multibanco, que representam a grande maioria dos quase 18 mil pontos de acesso disponíveis. Apesar da utilização de notas e moedas ter caído para 52% em volume e 39% em valor, o numerário continua a ser o meio de pagamento mais utilizado no país e no espaço da moeda única, sendo visto como indispensável por mais de metade dos portugueses. No entanto, o estudo alerta para disparidades territoriais acentuadas, com o interior do país a concentrar as maiores dificuldades. O Nordeste transmontano, sobretudo nos distritos de Bragança e Vila Real, reúne a maioria das 85 freguesias prioritárias onde a população se encontra a mais de 20 km por estrada de um ponto de acesso, enquanto os distritos como Beja e Santarém registam concelhos em situação de vulnerabilidade. Para mitigar estas falhas e apoiar as populações mais isoladas e envelhecidas, o Governo e o Regulador estão a reforçar iniciativas como o Programa Multibanco Mais Perto, desenhado para levar caixas automáticas às freguesias mais carenciadas do país. O mercado de trabalho em Portugal atingiu o seu melhor desempenho de sempre no verão de 2025, impulsionado pelo setor dos serviços e do turismo. Segundo o relatório do grupo EGOR, denominado Mercado de Trabalho em Portugal, os cinco verões entre 2021 e 2025, a população empregada ultrapassou o recorde de 5 milhões e 300 mil pessoas e a taxa de desemprego caiu para os 5,8%. Entre 2021 e 2025, foram criados cerca de 455 mil postos de trabalho, demonstrando uma forte capacidade da economia para absorver a expansão da população ativa, que cresceu maioritariamente apoiada pela imigração. No entanto, esta robustez está a gerar uma escassez estrutural de talento, alterando o foco das empresas na criação de postos de trabalho para a retenção e atração de trabalhadores. As perspectivas para 2026 e 2027 indicam um agravamento dessa escassez em funções operacionais e sazonais, motivado pelo envelhecimento demográfico e por um abrandamento da entrada de cidadãos estrangeiros. A dívida pública aumentou no primeiro trimestre de 2026, atingindo 88,9% do Produto Interno Bruto na zona euro e 82,9% na União Europeia, superando tanto os valores registados no mesmo período do ano passado como os do final de 2025, segundo o Eurostat. Entre os Estados-membros, a Grécia registou o rácio de dívida mais elevado, com 143,5%, seguida por Itália e França, posicionando-se Portugal em quinto lugar, com 91% do PIB. Em sentido oposto, a Estónia, a Dinamarca e a Bulgária destacaram-se com os menores pesos de dívida do Bloco Europeu. Apesar de se manter entre os países com o rácio mais alto, Portugal figurou entre os Estados-membros com as maiores reduções anuais da dívida pública, apresentando um recuo de 3,9 pontos percentuais, apenas superado pelas descidas da Grécia, com menos 9,4 pontos percentuais, Chipre com menos 7,4 e Eslovénia com menos 4,8 pontos percentuais.
número de casas disponíveis para venda em Portugal registrou uma queda de 6% no segundo trimestre de 2026 em comparação com o mesmo período do ano passado, segundo os dados do marketplace imobiliário Idealista. Esta redução da oferta fez-se sentir na maioria das capitais de distrito e regiões autónomas, com as quebras mais acentuadas a verificarem-se em grandes centros urbanos e turísticos, como o Funchal, com menos 33%, Faro com menos 27%, Porto menos 19% e Lisboa com menos 8%. Em sentido inverso, a oferta de habitação para venda cresceu sobretudo no interior e centro do país, destacando-se os aumentos na Guarda, com um acréscimo de 27%, Bragança com 20% e Santarém com mais 13%.

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0: São 20 horas e 3 minutos.
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0: Temperatura atual, 22 graus.
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O jazz é como o futebol, um improviso coletivo dentro de certas regras, um exercício de conveniência.

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0: Temperatura atual, 20 graus.
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0: São 23 horas.
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0: Temperatura atual, 19 graus.
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0: É meia-noite e 2 minutos.
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0: Temperatura atual, 19 graus.
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